0: aldeias situadas em áreas remotas do país e da importância de políticas públicas permanentes voltadas para essa população. O debate fez parte da preparação para a Cúpula da Saúde Ocular, agendada para novembro em Antigua e Barbuda, no Caribe, evento global destinado a estabelecer estratégias de erradicação da cegueira evitável. Da Rádio Senado, César Mendes.
1: Com a queda para a Noruega, ainda nas oitavas de final, o Brasil igualou a sua campanha de 1990 como a pior desde então e voltou a ser eliminado antes das quartas de final, pela primeira vez em 9 edições consecutivas da Copa do Mundo. Agora é virar a chave e pensar no próximo ciclo. O técnico Carlo Ancelotti já renovou o contrato e fica para 2030. A parte da comissão técnica também deve sofrer mudanças, assim como o planejamento das convocações. O técnico da seleção brasileira deve apostar mais nos jovens atletas e também diversificar nestes primeiros momentos, até porque a próxima data FIFA é no mês de setembro, onde o Brasil vai fazer 2 amistosos na Austrália. Em outubro, mais 2 partidas estão sendo planejadas para a próxima data FIFA. E esse já é o ciclo para 2030, para tentar trazer o Hexa para o Brasil. Agência Rádio Web com informações da seleção brasileira, Daniela Esperon.
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5: 9:06.
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1: Portal FM 10 e 1.
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1: Portal FM 10 e 12.

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0: 11:35 na Portal.
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1: Agora 12:02.

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3: Rádio Portal, 1h03.
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5: A Comissão Mista de Orçamento aprovou o projeto de lei do Congresso Nacional que disponibiliza mais de 13 bilhões de reais aos programas Desenrola Adimplentes e Fiéis Empreendedor. Após discussões sobre a origem dos recursos, deputados e senadores aceitaram os argumentos do relator e aprovaram a abertura de crédito que será destinada também ao apoio financeiro a produtores de cana-de-açúcar no Nordeste, impactados por estiagens e as tarifas impostas pelos Estados Unidos. O principal impasse se deu porque 270 milhões de reais do montante do crédito aberto serão retirados de um fundo destinado ao Minha Casa Minha Vida. Mas ao apresentar seu relatório, o senador Carlos Fávaro, do PSD de Mato Grosso, explicou que os recentes aumentos orçamentários ao programa habitacional, num total de 3 bilhões de reais, não permitirão que haja prejuízos ao setor.
6: Não há nenhuma precarização do programa tão relevante para o nosso país, dito por conta do aumento expressivo de recursos alocados para o programa, e todo ele em execução com toda a demanda necessária garantida em orçamento. Portanto, não há nenhuma precarização, só um ajuste orçamentário para que se cumpra todo o programa sem precarizar, mas que não fique recurso disponível tendo outras necessidades.
5: A maior parte dos recursos, porém, será remanejada de um superávit do Fundo Nacional de Desenvolvimento Científico e Tecnológico, hoje o maior instrumento público de fomento à inovação e pesquisa no Brasil. Como a verba é originária de acúmulo financeiro já ocorrido, também não haverá cancelamento de nenhuma ação governamental ativa. O texto agora precisa ser votado em sessão conjunta do Congresso Nacional. Da Rádio Senado, Douglas Castilho.

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2: Rádio Portal, 1 hora e 6 minutos.

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1: 12:03.
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1: 12:05.

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0: Muito obrigado. 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
1: 3 e 2.

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3: Deus lhe concede a coragem para enfrentar os desafios. A gratidão lhe ensina a valorizar cada vitória.
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0: 6:04.

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2: Agora 4:02.
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4: Proposta em análise na Câmara institui a Política Nacional de Tecnologia Social. O projeto, apresentado pela deputada Jandira Fegali, do PCdoB do Rio de Janeiro, define a tecnologia social como um conjunto de processos coletivos, colaborativos e interdisciplinares que priorizam a inovação tecnológica voltada à democratização do desenvolvimento. Jandira Fegali fala sobre a importância de criar uma política para o setor, aproveitando a criatividade da sociedade.
5: Por exemplo, nas comunidades, nas favelas, em todo canto, período da enchente semiárido, que tecnologia o povo usa para dar suas soluções. A moeda complementar foi uma solução popular que começou no Ceará e muitas outras soluções, inclusive medicinais, né, de terapias, são dados pela sociedade. Então, a tecnologia social é aquela que vem inovado pelo povo e que precisa tá regulamentado em lei para que seja valorizada, reconhecida, fomentada e que a gente consiga, inclusive, dar a propriedade intelectual, que para eles é coletiva, para que essa inovação seja, de fato, respeitada.
4: As iniciativas previstas na proposta incluem áreas como água, alimentação, educação, energia, habitação, saúde, meio ambiente, inclusão digital e de assistência para pessoas com deficiência. A proposta prevê a prioridade na análise de pedidos de patente ou de registro dessas tecnologias no INPI, o Instituto Nacional da Propriedade Industrial. A titularidade dos direitos de invenção será decidida nos próprios contratos de fomento, garantindo que as comunidades que ajudaram a criar a solução também participem dos benefícios. Também estão previstos mecanismos que permitem que estados e municípios possam aderir às ações e que recebam apoio técnico do governo federal. A deputada Jandira Fegali explica que a construção do projeto envolveu vários setores da sociedade e governamentais.
5: Fizemos uma construção com o Ministério de Ciência, Tecnologia e Inovação e com os movimentos que representam essas várias tecnologias que surgiram no mundo, inclusive com alguns bancos de fomento, como o Banco do Brasil, como a Embrapa e Caixa Econômica, também participaram dessa construção. E finalmente a gente aprovou um projeto que identifica esse conjunto de contribuições, essa comunhão de contribuições que nós fizemos aqui na Comissão de Ciência, Tecnologia e Inovação.
4: O texto aprovado pela Comissão de Ciência, Tecnologia e Inovação da Câmara retirou o repasse de recursos do Fundo Nacional de Desenvolvimento Científico e Tecnológico para a Política, mas manteve a possibilidade de apoio através de dotações orçamentárias e por instrumentos de fomento já existentes. O projeto que institui a Política Nacional de Tecnologia Social ainda será analisado pelas comissões de Finanças e Tributação e de Constituição e Justiça. E se for aprovado, pode seguir direto para a votação no Senado. Da Rádio Câmara de Brasília, Mônica Tati.
6: Esportes, Portal News. O esporte e a música se uniram mais uma vez em uma campanha que aposta na conexão com o público jovem. Marcando um novo momento da marca, a Nescau busca se conectar com o público, indo além da publicidade tradicional. A campanha aposta em dois nomes da música brasileira do momento, como Ana Castela e Pedro Sampaio. A dupla gravou a música inédita Agora ou Nunca. Lara Nakashi Miranda, diretora de marketing de bebidas e cereais, família da Nestlé, explica que a iniciativa reforça o posicionamento da marca com o universo esportivo, a música e a rotina dos brasileiros.
7: O esporte sempre esteve no DNA de Nescau há décadas, mas entendemos que a relação dos jovens com o esporte evoluiu. E o interesse pela música é parte fundamental do dia a dia deles, faz parte dos treinos, da torcida, das danças. E música, esporte e moda também tem a sua forma de expressão. Por isso, decidimos estar presentes nesses territórios culturais, criando experiências, parcerias e conteúdos que reforcem a energia que a marca representa há anos, mas de uma maneira muito genuína e em forma de entretenimento.
8: A estratégia se expande em diferentes plataformas digitais. O entretenimento também fica por conta da coreografia ensinada nas redes, gerando conteúdo espontâneo e incentivando a participação, como reforça o embaixador da marca e co-criador da música, Pedro Sampaio.
9: Eu observo muito que as pessoas estão consumindo na rua e que as pessoas estão falando. Ou é alguma gíria, ou é alguma coisa, uma outra música que me inspira. Então, ter essa percepção do popular, ter essa percepção do ser humano, seja na coreografia ou seja na música, para mim é um ponto de partida inicial, assim, de um momento de criação. É geralmente assim. Primeiro vem a música, depois a coreografia, mas sempre com essa percepção do que as pessoas estão trazendo, do que elas estão querendo falar, do que elas estão...
8: Inspirado no universo esportivo, a campanha ganha escala também em pontos de vendas, com embalagens personalizadas, coleção de roupas e ações promocionais, ampliando a presença da marca entre os mais jovens. Agência Rádio Web, produção e reportagem, Karina Chagas.
10: Não se assuste. 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
1: Hora de acordar, 5 horas, 1 minuto.

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1: Olha a hora certinha, são 6 horas da manhã, na sua Portal do Sertão FM.
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1: Olha a hora certinha, são 6 horas da manhã, na sua Portal do Sertão FM.

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0: fé em Deus lhe impulsiona a seguir em frente. A gratidão faz reconhecer cada bênção no caminho.
1: São 6 horas, 2 minutos.

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2: Olha a hora certinha pra você, 7:01.
3: Olá, meu amigo, minha amiga, eu sou o Renato Neves e estarei juntinho com vocês a partir de agora, aqui no Radar News.
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3: A Agência Nacional de Aviação Civil regulamentou a decisão que proíbe a cobrança pela marcação de assentos de passageiros menores de 16 anos. A regra garante que crianças e adolescentes sejam acomodados em assentos adjacentes ao dos seus responsáveis ou familiares, sem custo adicional. A obrigação vale tanto no momento da compra da passagem quanto em casos de alteração da reserva. A gratuidade não se aplica quando o passageiro optar por assentos com benefícios adicionais, como mais espaço para as pernas ou pela mudança de classe. O desabamento de teto em duas escolas estaduais na última terça-feira expõe a gravidade da infraestrutura em Pernambuco. Na Mustardinha, zona oeste do Recife, a queda da cobertura da escola Arthur da Costa e Silva feriu 6 alunos e um professor. Na Zona Norte, o forro da biblioteca da Etepan também veio abaixo. O sindicato da categoria cobra investigação após revelar que a escola da Mustardinha recebeu R$2,5 milhões em investimentos para obras que ficaram inacabadas. Apesar de o Tribunal de Contas ter determinado a suspensão de contrato por suspeitas de irregularidades, o governo do estado manteve a parceria com a construtora responsável por reformas de unidades de ensino. Essa mesma falta de manutenção se repete na rede de saúde, que registrou 4 desabamentos de teto recentemente. Houve queda de forro nos hospitais da Restauração, Getúlio Vargas, Agamenon Magalhães e Barão de Lucena. O Radar News volta já!
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3: O Senado aprovou medida provisória que destina mais R$15 milhões ao Plano Brasil Soberano, programa criado para apoiar exportadores afetados por tensões geopolíticas. O programa foi criado para atender empresas afetadas pela sobretaxa de 50% imposta pelos Estados Unidos a produtos brasileiros. Em março, o governo ampliou o escopo para incluir os afetados pela guerra do Irã. O texto original previa atendimento apenas à indústria, mas foi ampliado para incluir o agronegócio e empresas com faturamento vinculado a países do Golfo Pérsico. Tenham todos e todas um ótimo dia e até o próximo programa.
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2: Tudo bom, Atiop?
3: Tá animado, só pinto no lixo, né, coronel?
2: Pois é, Atiop. Ô, Atiop, tu pode me dizer mais ou menos que horas puderão serão?

0: Meio-dia e cinco, coronel.
1: Então pode acertar o seu relógio que no meu jumento é meio-dia em ponto, atrope.
0: Coronel, seu Bolachinha tá aí, quer falar com o senhor e tá muito aborrecido, coronel.
1: E eu tenho satisfação nenhuma da Bolachinha, cadê ele? Possa mandar ele entrar.
0: Avisa,
1: com
0: Bolachinha,
2: licença, vem. Com licença, coronel.
1: Ah, é o velho Bolachinha. Ah, esse é o velho Bolachinha que é sogro de Mário Freitas.
2: Sou eu mesmo.
1: Qual é o problema? O que é que tá havendo?
2: Eu preciso muito falar com Vossa Excelência a respeito daquele cavalinho que o senhor me vendeu, viu?
1: E o que é que tem o cavalo, Bolachinha? Se o cavalo é um cavalo bom, um cavalo de boa pisada, um cavalo alazão de primeira muda, o cavalo era bom. Eu não tenho nada pra lhe dizer.
2: Não, mas eu reparei que o cavalo é bom, é gordo, pisa bem. Agora, tem um defeito muito grave, coronel.
1: Qual é o defeito que o cavalo tem?
2: Coronel, o cavalo não tem o beiço de baixo, coronel.
1: Ô, Bolachinha, me diga uma coisa. O cavalo não tem o beiço de baixo, tá certo. E tu quer esse cavalo pra trabalhar carregando carroça ou pra assobiar? Não, senhor.
0: Tem razão, coronel.
1: De maneira alguma, você não sai pra nada. Sai pra lá, vai, desapareça. Desapareça daqui. É essa confusão atual que eu não gosto por causa disso.
0: O velho Bolachinha tinha suas razões, coronel.
1: Não tem nada de razão. A razão é essa. Por isso que eu não quero mais saber de transporte de qualidade nenhuma.
0: Mas o senhor vai andar a pé, coronel? Não é possível.
1: Não quero. Ah, tropa, já eu cismei de comprar carro. Comprei um Lero Liri, não prestou. Comprei um Gordinho, não prestou. Comprei um Zé Dolfini também. Quando é agora, comprei um tal de um Zé Civag, que é uma porcaria.
0: É isso, coronel? Mas é um carro que serve a todo mundo, coronel?
1: É, o Zé Civag é bom, tropa. Mas um dia desse eu saí no danado do Zé Civag aqui pro baixo e coisa e tal.
0: O senhor comprou aqui esse Volkswagen?
1: Comprei a Joãozito e Roberto Lira, dois chevegões que venderam a eu dizendo que era bom. E o carro eu ia mandar pra comadre Neuza, pra andar com as meninas.
0: Sei.
1: Mas dei uma volta com ele, comecei a passear e vai ali, vai acolá. Ei. Quando eu penso que não, faltou gasolina de frente da usina.
0: Tá bem, coronel, tá bem. Aí uma mancada, coronel. Aí é um descuido do senhor,
1: e não é da sua conta. Você não tem nada a ver com isso.
0: Mas o senhor entra em cada...
1: Cheguei de frente da usina, faltou gasolina, que um cê vergonha assim disse: ô, coronel, por que o senhor não bota médio engenho? Eu digo, é bom. Aí, a tropa, peguei duas latas de mel de engenho, soquei no lugar da gasolina do Zé Volkswagen.
0: Escuta, coronel, o senhor botou mel de engenho no Volkswagen?
1: Duas latas.
0: Coronel, e esse carro, coronel? Esse carro conseguiu andar?
1: Andou, a tropa, mas toda acelerada que eu dava, saltava uma rapadura lá dentro. Uma rapadura deste tamanho. Não há quem aguente.
3: Eita, forró no mar.

Olha a hora certinha, minha comadre. Vamos acordando aí a comadre para fazer o café da manhã do meu compadre Ray. São 7 da manhã, 23 minutos.

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3: Alô, seu Manuel, filho de Gadá. Zé Camelo, lá em Munique, Joninha, na Fazenda Pública Cartel. Um abraço pra vocês, cara, velho. Romero, lá.

0: Sanfona Fechada. O Hora de Acordar de hoje fica por aqui. Bom dia pra você!
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3: Aqui na Portal do Sertão FM, pontualmente 8 horas.
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5: Casos de síndrome respiratória aguda grave apresentam início de queda após quase 5 meses consecutivos de alta no Brasil. É o que aponta a mais recente edição do boletim Infogripe divulgada pela Fiocruz. A redução nacional é explicada principalmente pelo crescimento mais lento das internações causadas pelo vírus sincicial respiratório, o VSR, e pela queda das hospitalizações por influenza A e influenza B. Ainda assim, o levantamento alerta que o número de ocorrências ainda permanece elevado em grande parte do país. Os casos de SRAG associados ao VSR continuam em alta em todos os estados da região sul, além de Minas Gerais, São Paulo e Roraima. No restante do país, a Fiocruz já identifica estabilização ou redução das ocorrências. Em relação à influenza A, o estudo mostra que o período de maior circulação do vírus já terminou. Mesmo assim, os casos graves ainda permanecem em níveis elevados no Acre, em Minas Gerais, no Paraná, em Roraima e em São Paulo. Já a influenza B segue em crescimento em diversos estados do Centro-Sul, entre eles Distrito Federal, Goiás, Minas Gerais, Rio de Janeiro e Santa Catarina. Por outro lado, Ceará, Maranhão, Mato Grosso do Sul, Paraná e São Paulo já apresentam sinais de estabilização ou início de redução dos casos. O boletim também destaca a situação do Amazonas, onde o aumento das ocorrências de SRAG entre idosos está provavelmente relacionado ao crescimento das hospitalizações por Covid-19. Mesmo com o início da queda nas hospitalizações por SRAG, os pesquisadores recomendam a manutenção das medidas de prevenção, entre elas, cobrir boca e nariz com o braço ao tossir ou espirrar, lavar as mãos com frequência, permanecer em isolamento ao apresentar sintomas de gripe ou resfriado, usar máscara caso seja necessário sair de casa durante o período de sintomas e manter a vacinação em dia, especialmente entre os grupos de maior risco. Reportagem Paloma Custódio.
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7: O sábado será de muitas nuvens no Nordeste, com chuva isolada concentrada na faixa litorânea e tempo firme com calor no interior. Na Bahia, Salvador e todo o litoral baiano tem muitas nuvens e possibilidade de chuva isolada, com temperaturas na capital entre 20 e 28 graus. Em Sergipe, Aracaju e o interior registram predomínio de nebulosidade, mas sem previsão de chuva significativa. Na capital, a mínima é de 21 e a máxima é de 28 graus. Em Alagoas, o tempo segue estável do Agreste ao Sertão. Maceió fica com muitas nuvens e os termômetros variam entre 19 e 29 graus. Pernambuco tem um sábado sem expectativa de chuva expressiva. Recife e o interior ficam com bastante nebulosidade e a capital registra mínima de 21 e máxima de 29 graus. Na Paraíba, chuva isolada pode aparecer no litoral. João Pessoa tem temperaturas entre 24 e 29 graus, enquanto o sertão apresenta apenas variação de nuvens. No Rio Grande do Norte, em Natal e no litoral leste, também há possibilidade de chuva isolada. Na capital potiguar, a mínima fica em 24 e a máxima chega aos 30 graus. No Ceará, as instabilidades se concentram na faixa litorânea e no norte do estado. Fortaleza tem previsão de muitas nuvens e chuva isolada, com termômetros entre 24 e 30 graus. Já o Piauí segue como o estado mais quente e com céu aberto. Teresina terá poucas nuvens e muito calor, com mínima de 23 e máxima atingindo os 35 graus. No Maranhão, São Luís registra muitas nuvens e chance de chuva isolada, com temperaturas de 25 a 31 graus. As informações são do Instituto Nacional de Meteorologia. Viviane Oliveira, o tempo e a temperatura.
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0: Portal FM, a hora certa para você, 8:13.
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2: Portal FM, a hora agora 8:30.
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4: Participantes de audiência pública na Comissão de Educação da Câmara dos Deputados divergiram sobre o fim da oferta de cursos de licenciatura unicamente na modalidade à distância. Para os representantes de faculdades e alunos da educação à distância, a medida vai dificultar o acesso à educação superior, principalmente para quem mora longe das grandes cidades. Quem defende a mudança, no entanto, sustenta que a exigência de que pelo menos parte da formação de professores seja presencial é crucial para a qualidade da educação. De acordo com o presidente da Associação Brasileira dos Estudantes de Educação à Distância, Ricardo Holtz, 73% dos municípios não têm ensino superior presencial, o que representa mais de 4 mil localidades. Na opinião do estudante, o fim do ensino à distância vai impedir que, principalmente, a parte mais vulnerável da população possa fazer uma faculdade.
5: Quando o Ministério da Educação extingue os cursos à distância no Brasil, ele está fechando as portas para as pessoas mais pobres, para as pessoas deficientes, para as mães solos, para pessoas que não têm outra oportunidade de acesso ao ensino superior. Nós temos que tratar da qualidade na educação superior, seja no presencial ou seja na distância.
4: A deputada Gleice Elias, do PL Mineiro, que pediu a realização do debate, concorda com Ricardo Holtz que os principais prejudicados serão os estudantes. A parlamentar também argumenta que o fim das licenciaturas à distância vai prejudicar o sistema de ensino devido à falta de professores.
6: O Brasil já enfrenta um déficit de professores na educação básica. E ao invés de ampliarmos as oportunidades de formação para docentes, as novas regras tendem a reduzir a oferta de vagas e também dificultar que milhares de brasileiros realizem o sonho da graduação e do exercício da docência. Os impactos dessas mudanças, elas recairão sobre os estudantes e principalmente sobre o futuro da educação brasileira.
4: O Ministério da Educação editou uma resolução em 2024 e um decreto em 2025 determinando que pelo menos 30% das atividades de cursos de licenciatura à distância sejam presenciais. O presidente do Conselho Nacional de Secretários de Educação das Capitais, Leonardo Pascoal, considera a mudança promovida pelo MEC fundamental, porque, segundo ele, os cursos à distância têm privilegiado mais o lucro que a qualidade do ensino. De acordo com o especialista, o Exame Nacional de Desempenho dos Estudantes mostrou que mais da metade, 53% dos estudantes que concluíram a graduação à distância no ano passado, não alcançou a nota mínima exigida. Na modalidade presencial, segundo disse, quase 74% dos alunos atingiram a proficiência esperada. Para Leonardo Pascoal, que é secretário de Educação de Porto Alegre, ao ofertar um ensino de baixa qualidade a professores, os cursos à distância prejudicam principalmente as crianças mais pobres que vão para as escolas públicas.
7: O empregador real desses egressos são as redes públicas. E, portanto, né, nós precisamos que esses professores sejam bem formados para que eles possam atender os nossos alunos, que são os alunos mais vulneráveis do Brasil, e com isso possam, né, assegurar os seus direitos de aprendizagem e permitir que a educação cumpra o seu papel de romper ciclo de miserabilidade, ciclo de pobreza, ciclo de violência.
4: Segundo a coordenadora de Política de Formação Inicial Docente do movimento Profissão Docente, Maria Júlia Lima, um estudo realizado pela Fundação Getúlio Vargas apontou que até 60% da aprendizagem dependem diretamente do professor. Para ela, dela, esse número reforça que se o país quer melhorar a educação básica, tem de investir em formação de qualidade para os profissionais da educação. Da Rádio Câmara de Brasília, Maria Neves.
0: Com a queda para a Noruega ainda nas oitavas de final, o Brasil igualou a sua campanha de 1990 como a pior desde então e voltou a ser eliminado antes das quartas de final pela primeira vez em 9 edições consecutivas da Copa do Mundo. Agora é virar a chave e pensar no próximo ciclo. O técnico Carlo Ancelotti já renovou o contrato e fica para 2030. A parte da comissão técnica também deve sofrer mudanças, assim como o planejamento das convocações. O técnico da seleção brasileira deve apostar mais nos jovens atletas e também diversificar nestes primeiros momentos, até porque a próxima data FIFA é no mês de setembro, onde o Brasil vai fazer 2 amistosos na Austrália. Em outubro, mais 2 partidas estão sendo planejadas para a próxima data FIFA. E esse já é o ciclo para 2030, para tentar trazer o Hexa para o Brasil. Agência Rádio Web com informações da seleção brasileira, Daniela Esperon. 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
1: Aqui em Arco Verde, a capital do sertão, pontualmente 9 da manhã.
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3: Nova lei, em vigor desde o início de julho, amplia a proteção de trabalhadoras domésticas resgatadas de condições análogas à escravidão. Elas passam a ter, por exemplo, prioridade no acesso ao programa Bolsa Família e nas ações de reinserção no mercado de trabalho. O número de parcelas do seguro-desemprego subiu de 3 para 6. A lei ainda endurece as penas para crimes praticados contra trabalhadores domésticos e reforça a fiscalização do trabalho da categoria. O texto surgiu de proposta do deputado Raimon, do PT do Rio de Janeiro.
4: Que é muito, mas muito importante para a sociedade brasileira no resgate do direito de mulheres que muitas vezes nem imaginavam que tinham direitos porque eram caladas, porque eram silenciadas. Que muitas vezes chegavam à casa das famílias aos 10 anos de idade e depois, só por conta de um trabalho de excelência de fiscais do trabalho, que essas mulheres foram resgatadas para a liberdade, resgatadas para a vida.
3: A nova lei ainda permite que juízes adotem uma série de medidas protetivas para as domésticas resgatadas de trabalho análogo à escravidão. Algumas são bem parecidas com as medidas previstas na Lei Maria da Penha, como proibição de contato com a vítima e seus familiares, encaminhamento da trabalhadora à rede de assistência social e psicossocial e acolhimento emergencial da vítima com inclusão no CAD Único, o Cadastro Geral de Programas Sociais do Governo Federal. Relatora do texto no plenário da Câmara, a deputada Benedita da Silva, do PT do Rio de Janeiro, comemorou a transformação dessas medidas em lei.
5: Um consenso que vai trazer grande resultado para enfrentar o trabalho análogo à escravidão, que é mais um importante avanço na luta pelos direitos da categoria.
3: O presidente Lula vetou apenas um item que atribuía ao judiciário a determinação de inclusão da vítima entre os beneficiários do seguro-desemprego. Segundo o governo, essa medida poderia atrasar o pagamento do benefício por causa da adoção de uma etapa adicional no processo. Dados do Ministério do Trabalho mostram que, ao longo do ano passado, 2.772 pessoas foram resgatadas de situação análoga à escravidão. O governo federal, com apoio da Organização Internacional do Trabalho, tem uma plataforma exclusiva para receber denúncias. É o chamado Sistema IP, na página ip.cit.trabalho.gov.br. Da Rádio Câmara de Brasília, José Carlos Oliveira.
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1: Fábio Santos. Bom dia. 9 horas e 4 minutos na Portal.

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0: Aqui na Portal FM são 9:12.
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1: Portal FM, 9 horas 32 minutos.
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3: O Senado Federal aprovou um projeto que autoriza a concessão de até 15 bilhões de reais em linhas de crédito para empresas exportadoras e da agroindústria. A medida beneficia empresas afetadas por barreiras comerciais impostas por outros países e pela instabilidade do cenário econômico internacional. Agora, o texto segue para a sanção presidencial. Além dos exportadores, o projeto amplia o acesso ao financiamento para os setores da agricultura, pecuária, florestas plantadas, pesca, aquicultura e recursos minerais. Cooperativas e associações também poderão solicitar os recursos, desde que cumpram os critérios previstos na legislação. O crédito poderá ser utilizado tanto para capital de giro quanto para adequações exigidas pelos mercados internacionais, como normas sanitárias, ambientais, de rastreabilidade e de conformidade. A iniciativa busca fortalecer a competitividade dos produtos brasileiros no exterior e reduzir os impactos das restrições comerciais sobre o setor exportador. Reportagem Sofia Muniz.
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1: Portal FM 9:36.

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2: Elza Soares.

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0: Aqui na Portal são 10 horas e 1 minuto.
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2: A Comissão de Constituição e Justiça da Câmara dos Deputados aprovou o projeto que obriga os cartórios a incluir na certidão de nascimento que a criança nasceu de forma prematura. De acordo com a autora da proposta, a deputada Silvia Cristina, do PP de Rondônia, são considerados prematuros bebês que nascem antes de 37 semanas de gestação. Com a aprovação, o texto pode seguir para o Senado. Ainda, segundo Silvia Cristina, o Brasil é o país em que nascem mais bebês prematuros no mundo. Ela afirma que 12% dos partos realizados no país ocorrem antes do tempo mínimo necessário. A relatora do texto, deputada Maria Raiz, do PSB de Pernambuco, defende que incluir a informação sobre prematuridade do bebê na certidão de nascimento, além de garantir o atendimento médico adequado à criança, também trará economia para os cofres públicos.
3: A partir do momento que a gente sabe que uma criança nasce de forma prematura, a gente garante que o atendimento seja dado de forma mais precisa. Então, além, obviamente, de garantir um atendimento melhor para as mulheres, a gente garante que uma economia para o Estado.
2: Ao apresentar o projeto em 2024, Silvia Cristina afirmou que, de acordo com informações da Organização das Nações Unidas, a prematuridade é a principal causa de morte infantil no mundo. A página do Hospital Albert Einstein explica que bebês nascidos antes do tempo têm maior probabilidade de apresentar problemas como pulmões imaturos que exigem ventilação mecânica. Além disso, os intestinos ainda não se encontram totalmente desenvolvidos no nascimento, o que dificulta a absorção do leite materno. Outra complicação é o cérebro prematuro, que impede o recém-nascido de ter um instinto de sugar os mamilos da mãe para mamar. Ainda de acordo com as informações do hospital, problemas decorrentes da prematuridade podem durar por toda a vida. Da Rádio Câmara de Brasília, Maria Neves.
4: E agora, o tempo e a temperatura.
5: O sábado será de muitas nuvens no Nordeste, com chuva isolada concentrada na faixa litorânea e tempo firme com calor no interior. Na Bahia, Salvador e todo o litoral baiano tem muitas nuvens e possibilidade de chuva isolada, com temperaturas na capital entre 20 e 28 graus. Em Sergipe, Aracaju e o interior registram predomínio de nebulosidade, mas sem previsão de chuva significativa. Na capital, a mínima é de 21 e a máxima é de 28 graus. Em Alagoas, o tempo segue estável do Agreste ao Sertão. Maceió fica com muitas nuvens e os termômetros variam entre 19 e 29 graus. Pernambuco tem um sábado sem expectativa de chuva expressiva. Recife e o interior ficam com bastante nebulosidade e a capital registra mínima de 21 e máxima de 29 graus. Na Paraíba, chuva isolada pode aparecer no litoral. João Pessoa tem temperaturas entre 24 e 29 graus, enquanto o sertão apresenta apenas variação de nuvens. No Rio Grande do Norte, em Natal e no litoral leste, também há possibilidade de chuva isolada. Na capital potiguar, a mínima fica em 24 e a máxima chega aos 30 graus. No Ceará, as instabilidades se concentram na faixa litorânea e no norte do estado. Fortaleza tem previsão de muitas nuvens e chuva isolada, com termômetros entre 24 e 30 graus. Já o Piauí segue como o estado mais quente e com céu aberto. Teresina terá poucas nuvens e muito calor, com mínima de 23 e máxima atingindo os 35 graus. No Maranhão, São Luís registra muitas nuvens e chance de chuva isolada, com temperaturas de 25 a 31 graus. As informações são do Instituto Nacional de Meteorologia. Viviane Oliveira, o tempo e a temperatura.
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0: Portal FM, 10h32.
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2: A Comissão de Amazônia dos Povos Originários e Tradicionais da Câmara dos Deputados aprovou o projeto que exige consulta prévia e autorização de povos indígenas, quilombolas e outras comunidades tradicionais antes do licenciamento de obras e empreendimentos que possam afetá-los. Pela proposta, os povos e comunidades tradicionais terão acesso prévio às informações sobre o empreendimento e seus possíveis impactos, com prazo adequado para análise e manifestação. O texto prevê ainda que as regras da consulta sejam definidas em conjunto com os grupos potencialmente afetados, respeitando suas tradições, idiomas e formas próprias de organização social. Em caso de divergência entre os moradores impactados e o empreendedor, prevalecerá a decisão da população afetada. A relatora foi a deputada Célia Chacriabá, do PSOL de Minas Gerais.
3: Nós estamos protegendo com esse projeto o direito mais sagrado, também o território e também a prevenção da saúde. A instalação desses aterros contamina os lençóis freáticos, provoca a insegurança alimentar, nutricional e também o adoecimento da população, provocando um verdadeiro ecocídio. Nenhum empreendimento desse porte pode passar por cima da identidade e do bem viver de nossos povos.
2: A versão original do texto apenas proibia a instalação de aterros sanitários em territórios de povos e comunidades tradicionais. A relatora, no entanto, ampliou o alcance da medida para abranger qualquer empreendimento capaz de provocar impactos diversos sobre essas populações. A relatora afirmou que a legislação já garante a participação desses povos, mas essas consultas nem sempre são respeitadas. Por causa da alteração do texto, o deputado Capitão Alden, do PL da Bahia, requereu que o projeto também seja analisado pela Comissão de Desenvolvimento Econômico. Segundo ele, as mudanças afetam a segurança jurídica dos processos de licenciamento. A proposta que condiciona a realização de empreendimentos em terras indígenas à concordância desses povos ainda deve ser analisada pelas Comissões de Desenvolvimento Urbano e de Constituição e Justiça. Da Rádio Câmara de Brasília, Silvia Minhas.
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4: Com a queda para a Noruega ainda nas oitavas de final, o Brasil igualou a sua campanha de 1990 como a pior desde então e voltou a ser eliminado antes das quartas de final pela primeira vez em 9 edições consecutivas da Copa do Mundo. Agora é virar a chave e pensar no próximo ciclo. O técnico Carlo Ancelotti já renovou o contrato e fica para 2030. A parte da comissão técnica também deve sofrer mudanças, assim como o planejamento das convocações. O técnico da seleção brasileira deve apostar mais nos jovens atletas e também diversificar nestes primeiros momentos, até porque a próxima data FIFA é no mês de setembro, onde o Brasil vai fazer 2 amistosos na Austrália. Em outubro, mais 2 partidas estão sendo planejadas para a próxima data FIFA. E esse já é o ciclo para 2030, para tentar trazer o Hexa para o Brasil. Agência Rádio Web com informações da seleção brasileira, Daniela Esperon.
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6: Fábio Santos. Bom dia.
0: Na Portal 10h36.

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1: Portal FM, pontualmente 11 da manhã.
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3: A atuação das organizações da sociedade civil ganhou um novo marco jurídico há 12 anos. E o Senado fez uma sessão especial em homenagem à data. Conhecida como Marco Regulatório das Organizações da Sociedade Civil, a legislação buscou oferecer mais segurança jurídica tanto para gestores públicos quanto para as instituições responsáveis pela execução de projetos sociais. A sessão especial foi presidida pela senadora Leila Barros, do PDT do Distrito Federal, que destacou a importância das organizações da sociedade civil.
4: Essa sessão especial nasce exatamente desse reconhecimento. Celebrar um marco que fortaleceu a cidadania, a inovação social, a participação comunitária e valorizou milhares de organizações, porque quando uma parceria funciona bem, quem ganha é a sociedade como um todo.
3: O senador Isalci Lucas, do PL do Distrito Federal, reforçou que o Brasil tem mais de 500.000 de organizações da sociedade civil em atividade. A abertura da sessão contou com a participação da orquestra do Instituto Reciclando Sons, um exemplo do papel das OSCs na promoção da cultura. Representando o Ministério da Cultura, o secretário Tiago Rocha Leandro falou da importância das parcerias na área cultural, mas também reconheceu que há falhas na implementação dos convênios em alguns estados.
5: Mostrar que aqui no Distrito Federal, desde 2015, a gente acompanha com muito orgulho, o marco pegou, em muitos outros estados ainda não. Na regulamentação que esses estados fizeram, colocaram todas as leis, todas as regras, como se fosse lei de licitação. Isso é um equívoco na origem, é um equívoco partido do pressuposto da desconfiança com a sociedade civil.
3: Antônio Carlos, presidente do projeto Pro Vôlei Riacho, não escondeu a felicidade ao comemorar a data.
6: E para a gente tem uma importância especial, pelo fato de termos aqui hoje reconhecido o trabalho do terceiro setor. Me sinto assim muito alegre e envaidecido de ter esse reconhecimento.
3: A comemoração foi uma oportunidade de avaliar os resultados desses 12 anos de legislação e discutir caminhos para fortalecer as ações de interesse público em todo o país. Com supervisão de Maurício De Sante, da Rádio Senado, Yasmin Rodrigues.
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1: Aqui na Portal, agora 11:30.
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3: A Comissão de Constituição e Justiça da Câmara dos Deputados aprovou o projeto que obriga os cartórios a incluir na certidão de nascimento que a criança nasceu de forma prematura. De acordo com a autora da proposta, a deputada Silvia Cristina, do PP de Rondônia, são considerados prematuros bebês que nascem antes de 37 semanas de gestação. Com a aprovação, o texto pode seguir para o Senado. Ainda, segundo Silvia Cristina, o Brasil é o país em que nascem mais bebês prematuros no mundo. Ela afirma que 12% dos partos realizados no país ocorrem antes do tempo mínimo necessário. A relatora do texto, deputada Maria Raiz, do PSB de Pernambuco, defende que incluir a informação sobre prematuridade do bebê na certidão de nascimento, além de garantir o atendimento médico adequado à criança, também trará economia para os cofres públicos.
4: A partir do momento que a gente sabe que uma criança nasce de forma prematura, a gente garante que o atendimento seja dado de forma mais precisa. Então, além, obviamente, de garantir um atendimento melhor para as mulheres, a gente garante que uma economia para o Estado.
3: Ao apresentar o projeto em 2024, Silvia Cristina afirmou que, de acordo com informações da Organização das Nações Unidas, a prematuridade é a principal causa de morte infantil no mundo. A página do Hospital Albert Einstein explica que bebês nascidos antes do tempo têm maior probabilidade de apresentar problemas como pulmões imaturos que exigem ventilação mecânica. Além disso, os intestinos ainda não se encontram totalmente desenvolvidos no nascimento, o que dificulta a absorção do leite materno. Outra complicação é o cérebro prematuro, que impede o recém-nascido de ter um instinto de sugar os mamilos da mãe para mamar. Ainda de acordo com as informações do hospital, problemas decorrentes da prematuridade podem durar por toda a vida. Da Rádio Câmara de Brasília, Maria Neves.
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0: Total FM, 11 horas 49 minutos.
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2: Portal FM e a hora, 12:05.
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2: Portal FM, agora 12:07.
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1: Portal FM. Agora 12:24.

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1: Portal FM, 12:57.

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2: Portal FM, agora 1:01.
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0: Muito obrigado.
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2: Aqui na Portal, 1:15.

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1: O arranjo que eu fiz para essa música linda do Caetano tem tudo a ver com esse projeto maravilhoso que estão fazendo, né, do Rio São Francisco, com todos, além do sentido ecológico, tem o fato de que o Geraldinho é de Petrolina e a Ivete é de Juazeiro, né? Tudo que vê uma coerência e talento, tudo junto, além do prazer imenso que eu tenho, que é de trabalhar com o Geraldinho e com o Robertinho, que são pessoas que eu adoro, e fiquei muito feliz pela lembrança e pela confiança deles no meu trabalho.
2: Geraldinho tá aí para me dar instruções caso eu erre la melódia?
3: Não, não é assim não, cara. Você tem que cantar direito.
2: Como é?
3: Olha.
2: Aqui.
3: Aqui. Aqui você diz.
2: Aqui,
3: a sua terra.
2: Aqui.
3: Entendeu? Você sabe tudo.

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1: Hora certa na Portal 1h49.

0: Portal FM 1h58.
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2: Nova lei, em vigor desde o início de julho, amplia a proteção de trabalhadoras domésticas resgatadas de condições análogas à escravidão. Elas passam a ter, por exemplo, prioridade no acesso ao programa Bolsa Família e nas ações de reinserção no mercado de trabalho. O número de parcelas do seguro-desemprego subiu de 3 para 6. A lei ainda endurece as penas para crimes praticados contra trabalhadores domésticos e reforça a fiscalização do trabalho da categoria. O texto surgiu de proposta do deputado Raimon, do PT do Rio de Janeiro.
3: Que é muito, mas muito importante para a sociedade brasileira no resgate do direito de mulheres que muitas vezes nem imaginavam que tinham direitos porque eram caladas, porque eram silenciadas. Que muitas vezes chegavam à casa das famílias aos 10 anos de idade e depois, só por conta de um trabalho de excelência de fiscais do trabalho, que essas mulheres foram resgatadas para a liberdade, resgatadas para a vida.
2: A nova lei ainda permite que juízes adotem uma série de medidas protetivas para as domésticas resgatadas de trabalho análogo à escravidão. Algumas são bem parecidas com as medidas previstas na Lei Maria da Penha, como proibição de contato com a vítima e seus familiares, encaminhamento da trabalhadora à rede de assistência social e psicossocial e acolhimento emergencial da vítima com inclusão no CAD Único, o Cadastro Geral de Programas Sociais do Governo Federal. Relatora do texto no plenário da Câmara, a deputada Benedita da Silva, do PT do Rio de Janeiro, comemorou a transformação dessas medidas em lei.
4: Um consenso que vai trazer grande resultado para enfrentar o trabalho análogo à escravidão, que é mais um importante avanço na luta pelos direitos da categoria.
2: O presidente Lula vetou apenas um item que atribuía ao judiciário a determinação de inclusão da vítima entre os beneficiários do seguro-desemprego. Segundo o governo, essa medida poderia atrasar o pagamento do benefício por causa da adoção de uma etapa adicional no processo.

0: Dados do Ministério do Trabalho mostram que ao longo do ano passado, 2.772 pessoas foram resgatadas de situação análoga à escravidão. O governo federal, com apoio da Organização Internacional do Trabalho, tem uma plataforma exclusiva para receber denúncias. É o chamado Sistema IP, na página ip.cit.trabalho.gov.br. Da Rádio Câmara de Brasília, José Carlos Ribeiro.
1: Esportes, Portal News. O esporte e a música se uniram mais uma vez em uma campanha que aposta na conexão com o público jovem. Marcando um novo momento da marca, a Nescau busca se conectar com o público, indo além da publicidade tradicional. A campanha aposta em dois nomes da música brasileira do momento, como Ana Castela e Pedro Sampaio. A dupla gravou a música inédita Agora ou Nunca. Lara Nakashi Miranda, diretora de marketing de bebidas e cereais, família da Nestlé, explica que a iniciativa reforça o posicionamento da marca, com o universo esportivo, a música e a rotina dos brasileiros.
2: O esporte sempre esteve no DNA de Nescau há décadas, mas entendemos que a relação dos jovens com o esporte evoluiu. E o interesse pela música é parte fundamental do dia a dia deles, faz parte dos treinos, da torcida, das danças. E música, esporte e moda também tem a sua forma de expressão. Por isso, decidimos estar presentes nesses territórios culturais, criando experiências, parcerias e conteúdos que reforcem a energia que a marca representa há anos, mas de uma maneira muito genuína e em forma de entretenimento.
1: A estratégia se expande em diferentes plataformas digitais. O entretenimento também fica por conta da coreografia ensinada nas redes, gerando conteúdo espontâneo e incentivando a participação, como reforça o embaixador da marca e co-criador da música, Pedro Sampaio.
3: Eu observo muito que as pessoas estão consumindo na rua e que as pessoas estão falando. Ou é alguma gíria, ou é alguma coisa, uma outra música que me inspira. Então, ter essa percepção do popular, ter essa percepção do ser humano, seja na coreografia ou seja na música, para mim é um ponto de partida inicial, assim, de um momento de criação. É geralmente assim. Primeiro vem a música, depois a coreografia, mas sempre com essa percepção do que as pessoas estão trazendo, do que elas estão querendo falar, do que elas estão...
1: Inspirado no universo esportivo, a campanha ganha escala também em pontos de vendas, com embalagens personalizadas, coleção de roupas e ações promocionais, ampliando a presença da marca entre os mais jovens. Agência Rádio Web, produção e reportagem, Karina Chagas.
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1: Portal FM, 12:17.

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1: Portal FM 3 e 2.
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4: Proposta em análise na Câmara institui a Política Nacional de Tecnologia Social. O projeto, apresentado pela deputada Jandira Fegali, do PCdoB do Rio de Janeiro, define a tecnologia social como um conjunto de processos coletivos, colaborativos e interdisciplinares que priorizam a inovação tecnológica voltada à democratização do desenvolvimento. Jandira Fegali fala sobre a importância de criar uma política para o setor, aproveitando a criatividade da sociedade.
5: Por exemplo, nas comunidades, nas favelas, em todo canto, período da enchente semiárido, que tecnologia o povo usa para dar suas soluções. A moeda complementar foi uma solução popular que começou no Ceará e muitas outras soluções, inclusive medicinais, né, de terapias, são dados pela sociedade. Então, a tecnologia social é aquela que vem inovado pelo povo e que precisa tá regulamentado em lei para que seja valorizada, reconhecida, fomentada e que a gente consiga, inclusive, dar a propriedade intelectual, que para eles é coletiva, para que essa inovação seja, de fato, respeitada.
4: As iniciativas previstas na proposta incluem áreas como água, alimentação, educação, energia, habitação, saúde, meio ambiente, inclusão digital e de assistência para pessoas com deficiência. A proposta prevê a prioridade na análise de pedidos de patente ou de registro dessas tecnologias no INPI, o Instituto Nacional da Propriedade Industrial. A titularidade dos direitos de invenção será decidida nos próprios contratos de fomento, garantindo que as comunidades que ajudaram a criar a solução também participem dos benefícios. Também estão previstos mecanismos que permitem que estados e municípios possam aderir às ações e que recebam apoio técnico do governo federal. A deputada Jandira Fegali explica que a construção do projeto envolveu vários setores da sociedade e governamentais.
5: Fizemos uma construção com o Ministério de Ciência, Tecnologia e Inovação e com os movimentos que representam essas várias tecnologias que surgiram no mundo, inclusive com alguns bancos de fomento, como o Banco do Brasil, como a Embrapa e Caixa Econômica, também participaram dessa construção. E finalmente a gente aprovou um projeto que identifica esse conjunto de contribuições, essa comunhão de contribuições que nós fizemos aqui na Comissão de Ciência, Tecnologia e Inovação.
4: O texto aprovado pela Comissão de Ciência, Tecnologia e Inovação da Câmara retirou o repasse de recursos do Fundo Nacional de Desenvolvimento Científico e Tecnológico para a Política, mas manteve a possibilidade de apoio através de dotações orçamentárias e por instrumentos de fomento já existentes. O projeto que institui a Política Nacional de Tecnologia Social ainda será analisado pelas comissões de Finanças e Tributação e de Constituição e Justiça. E se for aprovado, pode seguir direto para a votação no Senado. Da Rádio Câmara de Brasília, Mônica Tati.
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0: Não se assuste. Todas as coisas cooperam para o bem dos que amam a Deus. O que Deus faz, hoje você não entende, mas entenderá depois.
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1: Portal FM 3 e 6.

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0: Sequência musical, encerramos o Boa Tarde na Portal de hoje. Obrigado pela sua companhia. A gente se encontra no próximo programa.
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3: Aqui na Portal do Sertão, 4 horas.
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4: Participantes de audiência pública na Comissão de Educação da Câmara dos Deputados divergiram sobre o fim da oferta de cursos de licenciatura unicamente na modalidade à distância. Para os representantes de faculdades e alunos da educação à distância, a medida vai dificultar o acesso à educação superior, principalmente para quem mora

0: longe das grandes cidades. Quem defende a mudança, no entanto, sustenta que a exigência de que pelo menos parte da formação de professores seja presencial é crucial para a qualidade da educação. De acordo com o presidente da Associação Brasileira dos Estudantes de Educação à Distância, Ricardo Holtz, 73% dos municípios não têm ensino superior presencial, o que representa mais de 4 mil localidades. Na opinião do estudante, o fim do ensino à distância vai impedir que, principalmente, a parte mais vulnerável da população possa fazer uma faculdade.
1: Quando o Ministério da Educação extingue os cursos à distância no Brasil, ele está fechando as portas para as pessoas mais pobres, para as pessoas deficientes, para as mães solos, para pessoas que não têm outra oportunidade de acesso ao ensino superior. Nós temos que tratar da qualidade na educação superior, seja no presencial ou seja na distância.
0: A deputada Gleice Elias, do PL Mineiro, que pediu a realização do debate, concorda com Ricardo Holtz que os principais prejudicados serão os estudantes. A parlamentar também argumenta que o fim das licenciaturas à distância vai prejudicar o sistema de ensino devido à falta de professores.
2: O Brasil já enfrenta um déficit de professores na educação básica. E ao invés de ampliarmos as oportunidades de formação para docentes, as novas regras tendem a reduzir a oferta de vagas e também dificultar que milhares de brasileiros realizem o sonho da graduação e do exercício da docência. Os impactos dessas mudanças, elas recairão sobre os estudantes e principalmente sobre o futuro da educação brasileira.
0: O Ministério da Educação editou uma resolução em 2024 e um decreto em 2025, determinando que pelo menos 30% das atividades de cursos de licenciatura à distância sejam presenciais. O presidente do Conselho Nacional de Secretários de Educação das Capitais, Leonardo Pascoal, considera a mudança promovida pelo MEC fundamental, porque, segundo ele, os cursos à distância têm privilegiado mais o lucro que a qualidade do ensino. De acordo com o especialista, o Exame Nacional de Desempenho dos Estudantes mostrou que mais da metade, 53% dos estudantes que concluíram a graduação à distância no ano passado não alcançou a nota mínima exigida. Na modalidade presencial, segundo disse, quase 74% dos alunos atingiram a proficiência esperada. Para Leonardo Pascoal, que é secretário de Educação de Porto Alegre, ao ofertar um ensino de baixa qualidade a professores, os cursos à distância prejudicam principalmente as crianças mais pobres que vão para as escolas públicas.
3: O empregador real desses egressos são as redes públicas. E, portanto, né, nós precisamos que esses professores sejam bem formados para que eles possam atender os nossos alunos, que são os alunos mais vulneráveis do Brasil, e com isso possam, né, assegurar os seus direitos de aprendizagem e permitir que a educação cumpra o seu papel de romper ciclo de miserabilidade, ciclo de pobreza, ciclo de violência.
0: Segundo a coordenadora de Política de Formação Inicial Docente do Movimento Profissão Docente, Maria Júlia Lima, um estudo realizado pela Fundação Getúlio Vargas apontou que até 60% da aprendizagem dependem diretamente do professor. Para ela, esse número reforça que se o país quer melhorar a educação básica, tem de investir em formação de qualidade para os profissionais da educação. Da Rádio Câmara de Brasília, Maria Neves.
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0: 4:06.
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1: 4h31.
2: A Comissão Mista de Orçamento aprovou o projeto de lei do Congresso Nacional que disponibiliza mais de 13 bilhões de reais aos programas Desenrola Adimplentes e Fiéis Empreendedor. Após discussões sobre a origem dos recursos, deputados e senadores aceitaram os argumentos do relator e aprovaram a abertura de crédito que será destinada também ao apoio financeiro a produtores de cana-de-açúcar no Nordeste, impactados por estiagens e as tarifas impostas pelos Estados Unidos. O principal impasse se deu porque 270 milhões de reais do montante do crédito aberto serão retirados de um fundo destinado ao Minha Casa Minha Vida. Mas ao apresentar seu relatório, o senador Carlos Fávaro, do PSD de Mato Grosso, explicou que os recentes aumentos orçamentários ao programa habitacional, num total de 3 bilhões de reais, não permitirão que haja prejuízos ao setor.
3: Não há nenhuma precarização do programa tão relevante para o nosso país, dito por conta do aumento expressivo de recursos alocados para o programa, e todo ele em execução com toda a demanda necessária garantida em orçamento. Portanto, não há nenhuma precarização, só um ajuste orçamentário para que se cumpra todo o programa sem precarizar, mas que não fique recurso disponível tendo outras necessidades.
2: A maior parte dos recursos, porém, será remanejada de um superávit do Fundo Nacional de Desenvolvimento Científico e Tecnológico, hoje o maior instrumento público de fomento à inovação e pesquisa no Brasil. Como a verba é originária de acúmulo financeiro já ocorrido, também não haverá cancelamento de nenhuma ação governamental ativa. O texto agora precisa ser votado em sessão conjunta do Congresso Nacional. Da Rádio Senado, Douglas Castilho. 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
3: Agora 4:35.
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0: 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A gente se encontra na próxima edição com Lima Ferreira, no Clima.
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3: Na Portal 51.

0: Mas da Câmara dos Deputados aprovou projeto que exige consulta prévia e autorização de povos indígenas, quilombolas e outras comunidades tradicionais antes do licenciamento de obras e empreendimentos que possam afetá-los. Pela proposta, os povos e comunidades tradicionais terão acesso prévio às informações sobre o empreendimento e seus possíveis impactos, com prazo adequado para análise e manifestação. O texto prevê ainda que as regras da consulta sejam definidas em conjunto com os grupos potencialmente afetados, respeitando suas tradições, idiomas e formas próprias de organização social. Em caso de divergência entre os moradores impactados e o empreendedor, prevalecerá a decisão da população afetada. A relatora foi a deputada Célia Chacriabá, do PSOL de Minas Gerais.
1: Nós estamos protegendo com esse projeto o direito mais sagrado, também o território e também a prevenção da saúde. A instalação desses aterros contamina os lençóis freáticos, provoca a insegurança alimentar, nutricional e também o adoecimento da população, provocando um verdadeiro ecocídio. Nenhum empreendimento desse porte pode passar por cima da identidade e do bem viver de nossos povos.
0: A versão original do texto apenas proibia a instalação de aterros sanitários em territórios de povos e comunidades tradicionais. A relatora, no entanto, ampliou o alcance da medida para abranger qualquer empreendimento capaz de provocar impactos diversos sobre essas populações. A relatora afirmou que a legislação já garante a participação desses povos, mas essas consultas nem sempre são respeitadas. Por causa da alteração do texto, o deputado Capitão Alden, do PL da Bahia, requereu que o projeto também seja analisado pela Comissão de Desenvolvimento Econômico. Segundo ele, as mudanças afetam a segurança jurídica dos processos de licenciamento. A proposta que condiciona a realização de empreendimentos em terras indígenas à concordância desses povos ainda deve ser analisada pelas Comissões de Desenvolvimento Urbano e de Constituição e Justiça. Da Rádio Câmara de Brasília, Silvio Minhato.
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3: Agora na Portal 5 e 7.

0: Senado Federal aprovou o projeto que autoriza a concessão de até 15 bilhões de reais em linhas de crédito para empresas exportadoras e da agroindústria. A medida beneficia empresas afetadas por barreiras comerciais impostas por outros países e pela instabilidade do cenário econômico internacional. Agora, o texto segue para a sanção presidencial. Além dos exportadores, o projeto amplia o acesso ao financiamento para os setores da agricultura, pecuária, florestas plantadas, pesca, aquicultura e recursos minerais. Cooperativas e associações também poderão solicitar os recursos, desde que cumpram os critérios previstos na legislação. O crédito poderá ser utilizado tanto para capital de giro quanto para adequações exigidas pelos mercados internacionais, como normas sanitárias, ambientais, de rastreabilidade e de conformidade. A iniciativa busca fortalecer a competitividade dos produtos brasileiros no exterior e reduzir os impactos das restrições comerciais sobre o setor exportador. Reportagem Sofia Muniz.
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0: Casos de síndrome respiratória aguda grave apresentam início de queda após quase 5 meses consecutivos de alta no Brasil. É o que aponta a mais recente edição do boletim Infogripe divulgada pela Fiocruz. A redução nacional é explicada principalmente pelo crescimento mais lento das internações causadas pelo vírus sincicial respiratório, o VSR, e pela queda das hospitalizações por influenza A e influenza B. Ainda assim, o levantamento alerta que o número de ocorrências ainda permanece elevado em grande parte do país. Os casos de SRAG associados ao VSR continuam em alta em todos os estados da região sul, além de Minas Gerais, São Paulo e Roraima. No restante do país, a Fiocruz já identifica estabilização ou redução das ocorrências. Em relação à influenza A, o estudo mostra que o período de maior circulação do vírus já terminou. Mesmo assim, os casos graves ainda permanecem em níveis elevados no Acre, em Minas Gerais, no Paraná, em Roraima e em São Paulo. Já a influenza B segue em crescimento em diversos estados do Centro-Sul, entre eles Distrito Federal, Goiás, Minas Gerais, Rio de Janeiro e Santa Catarina. Por outro lado, Ceará, Maranhão, Mato Grosso do Sul, Paraná e São Paulo já apresentam sinais de estabilização ou início de redução dos casos. O boletim também destaca a situação do Amazonas, onde o aumento das ocorrências de SRAG entre idosos está provavelmente relacionado ao crescimento das hospitalizações por Covid-19. Mesmo com o início da queda nas hospitalizações por SRAG, os pesquisadores recomendam a manutenção das medidas de prevenção, entre elas, cobrir boca e nariz com o braço ao tossir ou espirrar, lavar as mãos com frequência, permanecer em isolamento ao apresentar sintomas de gripe ou resfriado, usar máscara caso seja necessário sair de casa durante o período de sintomas e manter a vacinação em dia, especialmente entre os grupos de maior risco. Reportagem Paloma Custódio.
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0: Segundo um estudo da Agência Internacional para a Prevenção da Cegueira, IAPB, mais de 28 milhões de brasileiros sofrerão perda de visão até 2030. No debate sobre cegueira evitável, realizado pela Comissão de Assuntos Sociais, a importância do atendimento às crianças, visando a correção precoce dos problemas oculares, além da garantia de mais equidade no acesso à saúde ocular, especialmente para populações rurais e indígenas, foram apontados como caminhos para enfrentar o problema. Autor do pedido do debate, médico oftalmologista, o senador Dr. Irã do Progressistas de Roraima, afirmou que é fundamental a oferta de consultas oftalmológicas nas unidades básicas de saúde, as UBSs.
1: A gente precisa colocar a oftalmologia no núcleo de saúde da família. Eu não vejo razão para a oftalmologia estar na média alta complexidade quando a gente precisa dar acesso às pessoas nos rincões desse país, onde às vezes a gente não tem um hospital, mas a gente tem uma UBS.
0: Camila Carlone, do Ministério da Saúde, defendeu políticas voltadas para a infância e a importância da detecção precoce de problemas oculares em recém-nascidos.
2: Das maternidades hoje, um dos testes que é realizado é exatamente o teste do olhinho, que é um exame que é feito ali no recém-nascido, nos primeiros dias de vida, exatamente com o intuito da gente fazer a detecção precoce e poder tratar, se for necessário, o mais rápido possível essas crianças.
0: Mauro Goldbaum, do Conselho Brasileiro de Oftalmologia, pediu urgência no enfrentamento de doenças como a catarata e o glaucoma. E Vitor Pavarino, da Organização Pan-Americana da Saúde, alertou sobre o alto custo econômico da cegueira no mundo e apontou desigualdades no acesso aos cuidados oculares.
3: A OMS ela estima que 2 em cada 3 pessoas em países de baixa renda precisam de óculos, mas não têm acesso a esses óculos. E globalmente, 1 de cada 2 pessoas que precisa de cirurgia de catarata não tem acesso a esse procedimento.
0: O líder indígena Ewesh Yawalapiti Waurá, da terra indígena do Xingu, falou das dificuldades enfrentadas em aldeias situadas em áreas remotas do país e da importância de políticas públicas permanentes voltadas para essa população. O debate fez parte da preparação para a Cúpula da Saúde Ocular, agendada para novembro em Antigua e Barbuda, no Caribe, evento global destinado a estabelecer estratégias de erradicação da cegueira evitável. Da Rádio Senado, César Mendes.
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5: Na Portal 532.

0: Participantes de audiência pública na Comissão de Educação da Câmara dos Deputados divergiram sobre o fim da oferta de cursos de licenciatura unicamente na modalidade à distância. Para os representantes de faculdades e alunos da educação à distância, a medida vai dificultar o acesso à educação superior, principalmente para quem mora longe das grandes cidades. Quem defende a mudança, no entanto, sustenta que a exigência de que pelo menos parte da formação de professores seja presencial é crucial para a qualidade da educação. De acordo com o presidente da Associação Brasileira dos Estudantes de Educação à Distância, Ricardo Holtz, 73% dos municípios não têm ensino superior presencial, o que representa mais de 4 mil localidades. Na opinião do estudante, o fim do ensino à distância vai impedir que, principalmente, a parte mais vulnerável da população possa fazer uma faculdade.
1: Quando o Ministério da Educação extingue os cursos à distância no Brasil, ele está fechando as portas para as pessoas mais pobres, para as pessoas deficientes, para as mães solos, para pessoas que não têm outra oportunidade de acesso ao ensino superior. Nós temos que tratar da qualidade na educação superior, seja no presencial ou seja, na distância.
0: A deputada Gleice Elias, do PL Mineiro, que pediu a realização do debate, concorda com Ricardo Holtz que os principais prejudicados serão os estudantes. A parlamentar também argumenta que o fim das licenciaturas à distância vai prejudicar o sistema de ensino devido à falta de professores.
2: O Brasil já enfrenta um déficit de professores na educação básica. E ao invés de ampliarmos as oportunidades de formação para docentes, as novas regras tendem a reduzir a oferta de vagas e também dificultar que milhares de brasileiros realizem o sonho da graduação e do exercício da docência. Os impactos dessas mudanças, elas recairão sobre os estudantes e principalmente sobre o futuro da educação brasileira.
0: O Ministério da Educação editou uma resolução em 2024 e um decreto em 2025 determinando que pelo menos 30% das atividades de cursos de licenciatura à distância sejam presenciais. O presidente do Conselho Nacional de Secretários de Educação das Capitais, Leonardo Pascoal, considera a mudança promovida pelo MEC fundamental, porque, segundo ele, os cursos à distância têm privilegiado mais o lucro que a qualidade do ensino. De acordo com o especialista, o Exame Nacional de Desempenho dos Estudantes mostrou que mais da metade, 53% dos estudantes que concluíram a graduação à distância no ano passado não alcançou a nota mínima exigida. Na modalidade presencial, segundo disse, quase 74% dos alunos atingiram a proficiência esperada. Para Leonardo Pascoal, que é secretário de Educação de Porto Alegre, ao ofertar um ensino de baixa qualidade a professores, os cursos à distância prejudicam principalmente as crianças mais pobres que vão para as escolas públicas.
3: O empregador real desses egressos são as redes públicas. E, portanto, né, nós precisamos que esses professores sejam bem formados para que eles possam atender os nossos alunos, que são os alunos mais vulneráveis do Brasil, e com isso possam, né, assegurar os seus direitos de aprendizagem e permitir que a educação cumpra o seu papel de romper ciclo de miserabilidade, ciclo de pobreza, ciclo de violência.
0: Segundo a coordenadora de Política de Formação Inicial Docente do Movimento Profissão Docente, Maria Júlia Lima, um estudo realizado pela Fundação Getúlio Vargas apontou que até 60% da aprendizagem dependem diretamente do professor. Para ela, esse número reforça que se o país quer melhorar a educação básica, tem de investir em formação de qualidade para os profissionais da educação. Da Rádio Câmara de Brasília, Maria.
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5: Portal 540.

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1: Proposta em análise na Câmara institui a Política Nacional de Tecnologia Social. O projeto, apresentado pela deputada Jandira Fegali, do PCdoB do Rio de Janeiro, define a tecnologia social como um conjunto de processos coletivos, colaborativos e interdisciplinares que priorizam a inovação tecnológica voltada à democratização do desenvolvimento. Jandira Fegali fala sobre a importância de criar uma política para o setor, aproveitando a criatividade da sociedade.
2: Por exemplo, nas comunidades, nas favelas, em todo canto, período da enchente semiárido, que tecnologia o povo usa para dar suas soluções. A moeda complementar foi uma solução popular que começou no Ceará e muitas outras soluções, inclusive medicinais. Né, de terapias, são dados pela sociedade. Então, a tecnologia social é aquela que vem inovado pelo povo e que precisa tá regulamentado em lei para que seja valorizada, reconhecida, fomentada e que a gente consiga, inclusive, dar a propriedade intelectual, que para eles é coletiva, para que essa inovação seja, de fato, respeitada.
1: As iniciativas previstas na proposta incluem áreas como água, alimentação, educação, energia, habitação, saúde, meio ambiente, inclusão digital e de assistência para pessoas com deficiência. A proposta prevê a prioridade na análise de pedidos de patente ou de registro dessas tecnologias no INPI, o Instituto Nacional da Propriedade Industrial. A titularidade dos direitos de invenção será decidida nos próprios contratos de fomento, garantindo que as comunidades que ajudaram a criar a solução também participem dos benefícios. Também estão previstos mecanismos que permitem que estados e municípios possam aderir às ações e que recebam apoio técnico do governo federal. A deputada Jandira Fegali explica que a construção do projeto envolveu vários setores da sociedade e governamentais.
2: Fizemos uma construção com o Ministério de Ciência, Tecnologia e Inovação e com os movimentos que representam essas várias tecnologias que surgiram no mundo, inclusive com alguns bancos de fomento, como o Banco do Brasil, como a Embrapa, Caixa Econômica, também participaram dessa construção. E finalmente a gente aprovou um projeto que identifica esse conjunto de contribuições, essa comunhão de contribuições que nós fizemos aqui na Comissão de Ciência, Tecnologia e Inovação.
1: O texto aprovado pela Comissão de Ciência, Tecnologia e Inovação da Câmara retirou o repasse de recursos do Fundo Nacional de Desenvolvimento Científico e Tecnológico para a Política, mas manteve a possibilidade de apoio através de dotações orçamentárias e por instrumentos de fomento já existentes. O projeto que institui a Política Nacional de Tecnologia Social ainda será analisado pelas comissões de Finanças e Tributação e de Constituição e Justiça. E se for aprovado, pode seguir direto para a votação no Senado. Da Rádio Câmara de Brasília, Mônica Tati.
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0: aprovou o projeto que autoriza a concessão de até 15 bilhões de reais em linhas de crédito para empresas exportadoras e da agroindústria. A medida beneficia empresas afetadas por barreiras comerciais impostas por outros países e pela instabilidade do cenário econômico internacional. Agora, o texto segue para a sanção presidencial. Além dos exportadores, o projeto amplia o acesso ao financiamento para os setores da agricultura, pecuária, florestas plantadas, pesca, aquicultura e recursos minerais. Cooperativas e associações também poderão solicitar os recursos, desde que cumpram os critérios previstos na legislação. O crédito poderá ser utilizado tanto para capital de giro quanto para adequações exigidas pelos mercados internacionais, como normas sanitárias, ambientais, de rastreabilidade e de conformidade. A iniciativa busca fortalecer a competitividade dos produtos brasileiros no exterior e reduzir os impactos das restrições comerciais sobre o setor exportador. Reportagem Sofia Muniz.
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0: Final de programa, a brasilidade de nossa música e as notícias que informam e completam seu dia. Ficam por aqui. 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
1: Em Arco Verde, pontualmente 18 horas.

0: Chegamos ao final de mais um dia. É hora de agradecer a Deus. Se até aqui o Senhor nos ajudou, se até aqui nos sustentou, Ele vai continuar nos ajudando. 1 Samuel, capítulo 7, versículo 12. Que possamos nos lembrar das coisas que o Senhor já fez na nossa vida e na vida dos nossos semelhantes. Deus é fiel e poderoso. Ele opera maravilhas. Não há absolutamente ninguém comparável a Ti, ó Senhor. Tu és grande e grande é o poder do Teu nome. Jeremias, capítulo 10, versículo 6. Pois o Senhor é grande e muitíssimo digno de louvor. Ele deve ser mais temido que todos os deuses. 1 Crônicas, capítulo 16, versículo 25. Ao único que faz grandes maravilhas, o seu amor dura para sempre. Salmos 136, 4. Grande é o nosso soberano e tremendo é o seu poder. É impossível medir o seu entendimento. Salmos 147, 5. Dai graças ao Senhor. Invocai o seu nome. Tornai manifestos os seus feitos entre os povos. Relembrai que é excelso o seu nome. Isaías, capítulo 12, versículo 4. 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
4: Portal e a hora, agora 6:04.
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0: Portal FM, 6h22.
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0: Natal 6:28.
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Roberta Sá, Sem Avisar, de Vanderlei Monteiro. Raul Seixas, dele, Ouro de Touro. Música brasileira em primeiro lugar, aqui na nossa Rádio Nacional. Beto Guedes, Quando Te Vi, de Meredith Wilson e Ronaldo Bastos.

Gilberto Gil, Parabólica Mará, de Gil, Martinho da Vila, na aba de Ney Silva, Paulinho Corrêa e Trambi. Márcio Faraco, o tempo. De Márcio Faraco.

0: Maria Bethânia e Omara Portuondo só vendo que beleza de Rubens Campos e Henricão. Zé Cabaleiro e Elinho Oléria, Homem Só, de Zé Cabaleiro.
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0: Rádio Nacional com Luiz Melodia e Jardes Macalé, Negra Melodia, de Macalé e Olí Salomão.

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2: E atenção, amigos do auditório, aqui está o simpático animador deste programa, Paulo Gracindo.
3: O programa que o Almirante vai apresentar hoje é um dos mais interessantes da sua série de curiosidades musicais.
4: Alô, alô, alô! Amigos, estamos iniciando mais um programa. E o de hoje seja do inteiro agrado de todos vocês, aos nossos votos mais ardentes. E vamos ao programa!
5: Difícil eleger quem era o mais popular comunicador da Rádio Nacional nas primeiras décadas da emissora. Além de Almirante, Paulo Gracindo e César de Alencar, a lista inclui ainda César Ladeira, Ari Barroso, Lamartine Babo, Celso Guimarães, Manuel Barcelos, Renato Mursi.
6: E eu fui para a Rádio Nacional, uma coisa curiosa. Mas a Rádio Nacional não me chamou pelos meus belos olhos, não.
7: Esse é o próprio Renato Mursi, relembrando em um depoimento gravado pelo Museu da Imagem e do Som nos anos 1970, como ele chegou à PRE-8. A história que ele conta mostra exatamente a agressividade da Nacional em relação à concorrência, para ter os melhores programas e, claro, os melhores comunicadores.
6: A Rádio Nacional só me chamou porque eu tinha 3 programas no Rádio Clube que a Rádio Nacional não conseguia, com toda a força, com todo o dinheiro dela, não conseguia.

0: vencendo o Ibope, que era Alma do Sertão, Piada do Manduca e Papel Carbono. Eles fizeram tudo, gastaram dinheiro, chamaram Barbosa Júnior, puseram orquestras e chamaram escritores, mas naqueles três horários a Rádio Nacional perdia sempre, longe do Rádio Clube. Nos outros ganhavam. Então, o Vitor Costa mandou me chamar.
1: Na nova casa, os programas de Murci vão continuar com grande sucesso de audiência, como o Papel Carbono, onde os calouros faziam o que hoje nós chamamos de cover. A atração foi uma porta de entrada para nomes que depois se tornariam famosos.
0: Porque Papel Carbono revelou muita gente, cerca de 100 artistas, é uma relação interminável. Ângela Maria imitou Dalva de Oliveira, Agnaldo Raiol, Bob Brim. Ivon Cury imitou Jean Sablon. Rosita Gonzalez entrou num concurso que eu fiz para cantoras mexicanas. Teve tanto sucesso que terminou empatada entre elas, Juanita Castilho e Jerusa de Oliveira. Três cantoras que, excepcionais, não é? Nesse concurso apareceu Dolores Duran

0: Ouvimos a terceira finalista de hoje, Lolita Pérez, que apresentou Noche de Ronda.
1: Muitos senhores e rapazes, mas poucas senhoras e senhoritas. As mulheres brilhavam na nacional, mas sobretudo como cantoras e artistas. Refletindo a sociedade da época, as vozes femininas apresentando atrações eram raras. Uma delas foi Yara Salles.
2: A felicidade bate à sua porta. É um programa sensacional que tem como animadores Yara Salles e Eber de Boscoli, os campeões dos auditórios.
3: Em abril de 1942, um cartaz anunciava a programação especial de inauguração dos novos estúdios da Nacional. As atrações começaram às 10 da manhã e terminaram 11 da noite. O dia de celebração reuniu o suprassumo da Rádio Nacional naquela época.
1: A abertura foi com Celso Guimarães. Um pouco mais tarde, Paulo Tapajós assumiu o microfone. Os humoristas Jararaca e Ratinho também tiveram lugar garantido. Entre as atrações musicais, os mais conhecidos da época: Nuno Rolan, Marília Batista, Francisco Alves, Orlando Silva, Albertinho Fortuna, Linda Batista, o conjunto Três Marias. À noite, entre as atrações, estava o programa Teatro Cômico, sob o comando de Barbosa Júnior, Zezé Fonseca, Floriano Faisal, Yara Salles, entre outros. Celso Guimarães voltou para encerrar o dia com o programa Professor de Otimismo, com o patrocínio do Sal de Frutas Eno.
3: E era difícil não ficar otimista com o futuro da Rádio Nacional. Esse foi só o primeiro dia na novíssima estrutura da emissora, agora à altura do número crescente de ouvintes e anunciantes, que você vai conhecer mais nos próximos episódios.
1: Esse episódio usou áudios dos acervos da Empresa Brasil de Comunicação e do Museu da Imagem e do Som do Rio de Janeiro.
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6: 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Martinália, Samba 2, de Marcelo Cabelo.

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Cazuza, o nosso amor da gente inventa, dele, Rogério Miranda e João Rebouças. Elis Regina, para Lennon e McCartney, de Fernando Brant, Lô Borges e Márcio Borges.

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4: Programação para quem gosta de boa música, da boa música brasileira. Vamos ouvir na Rádio Nacional, Leila Pinheiro, pela Ciclovia, de Marcos Valle e Jorge Versilho.